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0: 9:59.
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0: 10 e 13.
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0: 10:33.
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3: Tem.
2: E tá gelada?
3: Tá.

É. História verdadeira, meu compadre. Não é não?

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0: 11:27. 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
1: Uma hora.
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0: 2h14.
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4: 2h29.
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1: 3h46.
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1: 4 e 3.
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Tem gente solteira em Recife hoje? Então fala o seguinte: se tem uma pessoa te fazendo mal nesse momento, manda ela embora assim com a mãozinha lá em cima e repete comigo, ó. A gente sai, vai, a gente sai, vai. Manda ela bem pra longe, não deixa essa pessoa te fazer mal. Joga a mãozinha lá em cima, vem.

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1: 5:19.
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0: 5h44.
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0: 6:02.
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0: 6:14.
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0: 6:28.
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0: 6h38.
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0: 6h52.
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1: 7 e 5.
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2: Você está entrando no território chamado Brasil.
3: Brasil!
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0: Dance Gandão.
1: 7h29.
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11: Opa, bom dia, tudo certo por aí? Estamos chegando no costado, né, tia? 8h02. Louco de especial, né? Pra mais um domingaço. Vamos se acuerando, né, tia? Vamos chegando, vamos encostando. E claro que você que tá por aí, né? Né? Tomando um mate daquele jeito. 11 graus a temperatura, deu uma esfriadinha, né, coisa? Rapaz, é assim mesmo, né? É assim mesmo. Pelo menos hoje vai ser um domingo estralado, né? Estralado de bonito. A máxima em 20 e poucos graus, né? Ontem deu um calorzinho, ontem à tarde, né, gente? Achei que nem ia ficar frio, né? Então amanhã, tempo encoberto. Terça, quarta, quinta, teremos sol. Na sexta-feira, temos uma previsãozinha de chuva. Sábado e domingo que vem, é pra babar água, tá bom? A partir de agora, 3361-3130, nós estamos olhados.
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11: Aqui no Sunday da West Cap. Manda um release pra garotada. Eita!
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11: Beleza? Manda sua mensagem de áudio, sua mensagem de texto. Não esqueça de botar o teu nome lá. É, pra nós atender você daquele jeito, né? Hã? Daquele jeito. Bom dia. E nos pelegos não vai dar, compadre. Pode avisar lá a comadre que... Quem começa abrindo a porteira é o Gaúcho da Fronteira.
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0: O louco, bom, né? Tamo aí na sintonia. Alô, você, bom dia.
1: Bom dia, dona Estrela.
0: Bom dia. Certo. Tudo bom.
1: Vou dar uma do Baitaca pra nós. Aqui, aproveitar o sol, né?
0: Eita, Baitacão. O homem que é o Baitaca. Vamos ver quem mais. Bom dia. Não perca um só programa domingo. Muito bom, parabéns. Sucesso à Dileta Briguente. Dileta Briguente, obrigado pela sintonia.
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0: Aí é bom, né, tia? Bom mesmo, hein? A cópia da chave, Ronaldo Viola e João Carvalho, hein? 8:14. Bom dia. Vai chegando o costado aí, animalzinho.

0: Louco do especial, né, tia? Um abraço pros eles que estão acompanhando a nossa programação, 8 horas com 20 minutos. É o Sandy da 93. Bolei a perna, gaúcho.
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0: Lourenço e Lorival.

0: Aí é bom, hein? Ô, meu amigo Giazinho da Uruguai. Volta um pouco ali, viu? Volta um pouco ali, que daí tu chega. Tu acha nós ali, meu parceiro. Estamos trabalhando, trabalhando. Diz o cara. Pena que temos que ficar velho e temos que morrer, né, tio? É verdade, é verdade.
1: Coisa mais linda, hein? E... no fim, pecado, sabe o quê?
0: O quê?
1: É até pecado ficar velho, que temo que morrer, pio. Temo que morrer, eu fico louco,
0: pio. Fico louco. Bom dia, toca uma do Zé Rico, estamos aqui no hospital com o velho pai fazendo quimioterapia. E o velho pai é Jesus dos Santos, que Deus abençoe. Vai dar tudo certo aí, meu parceiro. Daqui a pouquinho eu vou encarcar uma pra vocês aí. Que Deus abençoe. Baita Domingo, 8h24.
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1: Aí, porca velha, tá molhado conosco aí, né, fazendo da Rio. Essa aí o povo gosta, hein? Pode aplaudir, Brasil. Bom dia, bom dia, bom dia. Roda pra mim, feliz aniversário pro meu amigo Davi. Hoje vai fazer festa. É a Vitória, bom trabalho. Obrigado pela sintonia aí, né? Tem lá, meu parceiro. Feliz aniversário, solta pra

0: Bom dia.
1: Bom dia, bom dia, meu amigo Antônio Miguel.
0: Opa,
1: é o
0: bom.
1: Jalmir aqui da linha São Madalena. E... toca aí pra nós aí, ó. O gauchão do apartamento.
0: Ô louco, ô louco.
1: Obrigado, tenha um ótimo dia, meu sábado.
0: Só por Deus, né, tia? Gauchão de apartamento daqui a pouquinho tem. Cochilou, cachimbo, cai, rapaz.

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1: 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Domingo de sol em Chapecó e toda a grande região. Bom dia!
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1: 8 horas 32 minutos. Bom dia pra você, obrigado pela sintonia. Alegria, alegria, alegria. Que bom ter você na nossa companhia por aqui, tá bom? Até as duas da tarde, vamos. O Sander, 3361-3130, pode mandar sua mensagem, seu nome, né? Não esqueça de falar o nome, escrever o nome. Eu sou Paulo, sou daqui, sou dali, sou a Dona Maria. É, bom dia, Dona Maria, mas que beleza, Dona Tereza. É.
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1: 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Olha, estica, que eu vou ali e volto já. Um olho no peixe e outro Sunday gato.
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1: Da Oeste Capital. Bom dia, com alegria no coração. 3361-3130.
14: Alô, alô, alô.
1: Se desprende aí, né, tia? Manda um fuxico pra nós aí. Manda pra nós. É, manda, chama, chama. É nóis. Chama, deixa eu ver aqui, rapaz. O homem mandou cedo a mensagem. Bom dia.
15: Bom dia, Dona Miguel.
1: Tudo bom?
15: Agora padando o nosso Oeste Catarinense.
1: Tamo com a olhada aí. Hã?
15: Bom dia, bom com dia. Muita saúde, com muita prosperidade.
1: Amém.
15: E sucesso, meu amigo.
1: Obrigado.
15: É o Urutu Velho que tá falando com você aí.
1: Exato.
15: Tu... Um baita final de semana, né?
1: Que tal?
15: Meio geladinho, né? Vamos fazer o quê?
1: É.
15: Assim, logo nós temos a primavera chegando aí, né?
1: É.
15: Toca a música do Urutu Velho, sabe qual é que é. Muito obrigado.
1: Obrigado. Ações do Boca.

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1: Eita, bom dia, bom dia, bom dia, compadre. Ai, ai. Bom dia, é o José do Jardim do Lago, gostaria de participar da programação. Tchê. Vamos ver quem vai estar por aqui. Larga, bom dia.
2: Bom dia, Dorlinha, tudo bem?
1: Tudo bem, tudo bem.
2: Fala Siqueira.
1: É, bom.
2: Do bairro Fábio. Temos aqui mateando.
1: Mateando.
2: Não, fogão a lenha.
1: O louco.
2: Essa manhã é frio.
1: E...
2: manda pra nós aí, caçação, a piola.
1: Obrigado, boa, boa, boa, né? Friozinho, eu acho que tá se despedindo, né, tia? Tá se despedindo. Quem mais tá por aqui? Bom dia. A Ana tá na escuta, no bairro Paraíso. Ela pede boêmio do colarinho branco, hein?
3: Coisa mais linda, hein? Leitinho pecado, sabe o quê?
1: Ah.
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1: Temo que morrer, não tem o que fazer. Mágoa de boiadeiro.

0: Chique Show, diz o cara. Chique Show.
1: Bom dia,
0: bom dia.
1: Antônia Sotelli,
0: tudo bem?
1: Hã? Gostaria de pedir a música Passeando com Mamãe.
0: Boa.
1: Isso pra vocês e da rádio, pra toda a audiência.
0: Obrigado. Aquele abraço. Obrigado, bom domingo pra você também. Bom dia, estamos indo para Coronel Freitas, levando a Baixa Capital de carona. A Marley do Paraíso, obrigado. A Rose, deu bom dia. Tudo bem, Rose? Como é que estamos? Estamos chegando no costado aí. Aí é bom, hein? 3361-3130 para você mandar o seu recado. Nome, de onde você está falando, sua mensagem de áudio. Alô, meu amigo, o Neves. O Baleiro, o Russo Baleiro, ontem. O Júlio César, aquele abraço, meu parceiro. Estava trabalhando lá.
2: Garçom, guarde a chave do meu carro.
0: Bom demais.
2: Eu

0: Amigo Baitaca, nós que fomos criados nesse estilo campeiro.
1: Obrigado pela sintonia, fechou mais uma hora aí, né, tchê? Vamos pro intervalinho, né?
2: Coisa mais linda, hein? Defim pecado, sabe o quê?
1: Que?
2: É até pecado ficar velho, que temo que morrer. Temo que morrer, eu fico louco.
1: Bom dia! Tudo de bom pra você? Voz padrão, Noroeste Capital, até as 14h. 9:03, em nome da Rede Leve. 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
1: Já eu volto.
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14: Alô?
15: Alô?
16: Alô?
14: Alô?
1: Alô? Bora. Trabalhando, Alô, Edilson, tá participando do programa, obrigado. Obrigado, quem mais tá aqui, ó? Ai, mandou mensagem pra nós aqui, ó. Bom dia.
17: Bom dia, Adonis.
1: Bom
17: aqui
1: dia.
17: É o Júlio César e... Neves.
1: Bom.
17: Do bairro Vila Real.
1: Isso.
17: Deixa eu te falar, foi muito bom ter visto o amigo ontem lá no quinto armazém lá.
1: Obrigado.
17: Fazendo a narração, rapaz do céu, é de arrepiar o pelo do gato, meu.
1: Obrigado pelo carinho aí.
17: Olha, um abraço pra você, um ótimo domingo. Que Deus continue te iluminando sempre.
1: Obrigado.
17: Que ilumine essa tua voz que você tem pra animar tanta gente, viu?
1: Obrigado.
17: Um abraço do teu amigo Júlio, o Neves.
1: Bom.
17: Que Deus abençoe e ilumine sempre você e tua família, tá bom?
1: Obrigado, parceiro.
17: Um abraço, tchau, tchau.
1: E ele gosta da música Nego Betão, daqui a pouquinho vamos tocar Nego Betão pra você, tá bom? Olha o Dourado, que bateu no espinhão, vai lá.

0: ouvindo aí, Flops, lá do Mercado Romancinho, né? Trabalhando. Obrigado pela parceria. Ontem tava junto lá no quinto lá, no Big Modão, com o Gilzinho gravação. Foi o Tedel lá, foi bom demais.
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0: esse momento, hein?
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0: Manda o zap 3361-3130. Conta pra nós aí o que, que você tem saudade quando, lá do tempo de infância, lá do sertão, hã? Pra onde que você morava, sabe? Morava em tal lugar e tenho saudade disso, daquilo, né? É... 3361-3130 é o telefone, tá bueno? Vai, vai, vai chegando.
2: Bom dia, dona Zé, o
0: bom dia, bom.
2: Dona Zé, eu peço a música aí, a Empreitada Perigosa.
0: Ô, louco.
2: Eu ofereço pro pessoal da linha Bitu, especialmente pro... Pra G, pro César, pra família deles lá, pra Fazenda Zandavale, pra Ana, pro Lei, enfim, a toda a Fazenda Zandavale. E de todas as comunidades, que chamam de Fiore, a Linha Feliz, a Linha Mata, a Linha Portichalana, enfim. Que tem um ótimo domingão.
0: Bom.
2: E não deu pra Chape, né? Mas vamos
0: não
2: que
0: não. Deu, não deu, não deu, não deu.
2: Tem um ótimo domingo a todos aí, pra você também, a dona. Um abraço do Caruso.
0: Obrigado, Caruso. Obrigado pela sintonia. Olha só, deixa eu mandar um grande abraço aí pro pessoal que tá conferindo a Rede Leve. 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Tá bueno? Nosso bom dia vai para quem aqui? Alô, Gelson Pereto. Tá conferindo a nossa programação louco de especial, né, tio?
3: Bom dia, donos. Aqui é o Iracino, né, o meio do bairro Líder.
0: Ó.
3: Quero pedir a música com o Walter Moraes, Criado em Galpão. Ofereço pra todos que gostam da música, especialmente pra minha esposa Lívia, que estamos tomando aquele chimarrão aqui e ouvindo, amigo.
0: Aí é bom,
3: ótimo domingão a todos.
0: Aí é bom, hein? Obrigado pela sintonia. Vamos bolhar? Vamos bolhar? Vamos bolhar o que aí, voz padrão? Vamos começar com essa aqui, então. Depois tem Empreitada.

0: Cara, bom dia pra você, obrigado pela sintonia. Agora são 9:37. Vamos que vamos. 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
0: Olha só, manda pra mim aí um zap contando aí do que você tem saudade, né? Lá do teu tempo de criança, de infância, manda aí no 3361-3130. Já vou atender você. Uma mensagem de áudio, fala o teu nome, sim. Beleza? Vai lá, aguardo-se.
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0: Vamos lá, bom dia.
12: Alô? Alô?
0: Conta uma história pra mim do que tu tem saudade, a música que marcou a sua vida lá na infância, né? Isso, pra onde que morava.
13: Bom dia.
0: Marcos
13: Polecato era pra nós, Matias Bairro, Santa
0: Fe. Bom.
13: Toca pra nós, já carga com milionários ali. Parece lá pro Morcedo, sua Pera Chato, pro Zé, nas portas até nós. Pro ET, pro Mauro, pro Antônio Girardi, galera caçamba, aí, turma do Cetric, pro aeroporto, construção civil, hein? Pro Fritz e pro João. João Batista, depois do aniversário, funcionário da Matias lá. Aqueles parabéns pra ele lá, muito sucesso na vida dele.
0: Beleza?
13: Um abraço, bom domingo a todos.
0: Bom domingo, um abraço aí pro Elton, sempre mandando a fotinha da praia, coisa e tal, né? Hoje vai dar uns 20 graus aí por aí, tá bom, meu parceiro? Vamos ver aqui, o homem mandou um vídeo, tá trabalhando, hein?
12: Alô,
0: tá metendo um reboco lá num prédio que é... Algum carrinho de massa aí, né, tchê? Ah, a massa tira a diferença de uns 3 centímetros. Vamos lá.
14: E aí, padrão, graças a adorei tocar música, amada minha com os atuais.
0: É.
14: Tem uma escuta aqui no prédio, estamos trabalhando aí hoje, escutando 93 aí. Um abraço, bom domingo a todos.
0: É bom. Vamos tocar uma música de banda agora. Essa aqui também é dos velhos tempos.
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0: A

0: Alô, meu amigo Timóteo lá do restaurante Polenta. O pessoal tá trabalhando, tá trabalhando.
1: Fala, seu Adonis.
0: Bom dia.
1: Parabéns pelo programa aí, tá top, meu bonito. Um abraço.
0: Obrigado, Timóteo, pessoal do Polentas, né? Trabalhar hoje, hein? Trabalhar, o irmãozão lá daquele caprichado. Ei, uma hora dessa nós seguimos.

0: Cleitinho?
1: Bom dia, meu amigo Adonis.
2: Bom
1: dia. É o Osnido, bom pastor.
2: Tudo bem, tudo bem,
1: manda
2: tudo
1: uma
2: bem.
1: Uma música do Pedro Freitas, pra mim, uísque sem gelo.
2: E
1: ótimo domingo pra todos.
2: Obrigado.
1: Os ouvintes da rádio.
2: Obrigado.

0: Paisá, o Leandro Chocolate ali da Uruguai. Gente boa pra mais de quilômetro, né? A simplicidade dele, coração aberto. Deus abençoe. Daqui a pouco isso que vai pra Barranca do Rio, foi fazer uma pecuária. Aí é bom, né? Eita! Né, Chocolate? Como diz outro, escuta essa aí, né? Pena que temos que morrer, ó.
1: Coisa mais linda, hein? É. No fim, pecado, sabe o quê? É até pecado ficar velho, que temo que morrer, pia. Temo que morrer, eu fico louco.
0: Eu fico louco!
2: Oi, cachorro.
0: Oi, tudo bem? É? Bora, bora, bora tomar uma pinguinha.

0: que tal? Roubaram o cavalo do João Luiz Correia. Vai ser barbaridade. Atenção, atenção, olha só. 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Anotou? Anotou o recadinho aí, não?
1: Adonis Miguel. Tem que respeitar.
0: Vamos lá, vamos lá. Ela tem a senha, tem o e tem o mel.

0: Quem tá feliz dá um grito!
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1: Que alegria, que alegria. Ó, falta 30 segundos, pessoal. 3328-6633. Vai comprar um frango por um real lá. Beleza? Mas é somente um. Olha só. Falta 25 segundos. Pessoal, manda brasa, que o trem é bom demais da conta, rapaz. Vamos ver quem tá participando com a gente aqui. Roda, roda, roda, roda o áudio aí, DJ. Sorta pra nós, vamos ver.
3: Fala, seu Adonis. Timóteo aqui das Plantas. Adonis, a saudade que eu tenho da época da criança é de quando vinham os vizinhos mais velhos fazer filó na nossa casa.
1: Ô, louco.
3: E começavam a contar as histórias de assombração.
1: E coisa arada.
3: História de... No tempo antigo, a gente se arrepiava só de escutar, né?
1: Esquentar.
3: Deus do céu, que saudade daquele tempo.
1: E tinha um medo desgraçado. 10 e 10 já, pessoal. Vamos ver quem que foi lá. Já já informo. Grande Timóteo, ouvindo o programa lá do Poletas, aí é bom demais, o homem tá trabalhando. Conta a sua história, 3361-3130, do que você tem saudade de antigamente?

0: deixa eu mandar um abraço aqui a Iva Brito. Ganhou lá, comprou o frango. Eita, bom também, né? Parabéns. Final telefone 1963, acho que é ali, né? Bom, bom. Vamos lá, intervalinho comercial, estica. É a rádio da galera. Bom dia, baita domingão. 10:06, obrigado pela grande sintonia para a moçada. 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Tá dado o recado pra galera aí. 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Eu vou ali e volto já, hein? Não sai daí.
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0: Ao vivo.
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0: Bom dia, vamos metendo, vamos metendo, rapaz. 3361-3130, manda o um zap aí, conta uma história que deu saudade da sua infância, que você viveu, um momento que não volta mais, uma música que marcou a sua vida, vai lá.
11: Oi, meu amigo Odores, Jurandir do lado de cá, estamos aqui correndo no tal de Ceará, bem cavalito na vida, metendo o quarto da felicidade, anda rei na carta do azar.
0: Jurandir.
11: E atrás aí pra nós com o João Luiz Coreia, Bagual Corcoviador. Ótimo domingo a todo mundo e um forte abraço, meu povo.
0: É bom, bom, bom. Quem mais tá por aqui? Encosta. Encosta, encosta.
12: Bom dia, Adonis Miguel.
0: Bom
12: Tudo
0: dia.
12: Tudo bem contigo?
0: Tudo ótimo.
12: Quem fala aqui é Guilherme Tobitã.
0: Opa.
12: Rumo a Taió.
0: Ó. Oh.
12: Estava participando ontem da nossa feijoada, a segunda feijoada da Associação Esportiva Chapecoense de Tênis de Mesa.
0: Bom.
12: E retornando agora
0: que a beleza. Taió,
12: levando a Oeste Capital na estrada.
0: Aí, obrigado.
12: Forte abraço.
0: Obrigado.
12: Um ótimo domingo.
0: Para ti também, tá bom? Bom dia, Adonis. Eu sinto muita saudade de 45 anos atrás, quando eu e o Claudemiro, com 10 anos, nessa época de chuvarada, pegava uns caniço, né? E no lajado transbordava e voltava, né? Com uma fileira de jundiá. Ia pescar jundiá, mas que tá. É, Claudemiro Mantelli. Ele pede a música Meu Canivete, rapaz. Meu canivete. Bom dia, bom dia. Se eu for falar do que eu sinto saudade, passaria a manhã inteira todo fazendo, acha, né? Eita, que beleza. Eu acho que tem algumas coisas que marcam, né, seu Horaci? A vida da gente aí, né? Deixa eu ver. Bom dia, Adonis. Manda os parabéns pra mim. Isso. Vou estar lá no Galpão, às 11h30. Dá uma beliscada ali às 11h30 que eu mando os parabéns pra ti ali, viu, Jorge? Tá bueno? Isso, daí nós larguemos no colonhão aqui, tá? E o Balgar colocou minha noite. Eita! Hã? Como é que você tá?
13: Oi, cachorro.
0: Vem em mim.
14: Coisa mais linda, hein? 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

0: sei se é perereca, se é mula. O que que tu tem saudade, Janzinho? Fala aí.
1: Eu tenho saudade de uma coisa muito importante. Ah. Que é a época que eu não tinha boleto pra pagar.
0: É bom também, né? Bom também. Olha aqui, ó.
2: Bom dia, eu sou a Ondina Machado, do bairro Santo Antônio. Parabéns pelo programa, tá ótimo. Ótimas músicas.
0: Obrigado.
2: E a saudade que eu tenho é da minha infância, né? Eu e meus irmãos, né? Que somos 7 irmãos. E era uma alegria, né, criançada? Hoje estamos tudo mais com mais de 70 anos, né? E a gente se reúne, né? Eu sou da de Santa Maria, Rio Grande do Sul. E há poucos dias, né? Uma semana atrás eu estava lá e reunimos, né? Lá, todos
0: a turma toda.
2: Estava muito legal.
0: Que bom,
2: um abração, né? Continue com esse programa maravilhoso.
0: Obrigado, obrigado, obrigado pela audiência, pelo carinho aí, né? Vamos ver aí. Bom dia, voz padrão. Toniás por cá, do campo da aviação, né? Toca a Bela Ingrata com Cordiona. É, bom dia. Toca a Dama de Vermelho pra matar a saudade. Ótimo domingão. Tá bueno, tá bueno, tá bueno. Vamos carcando aqui. Vamos carcando moda. Tchê, garotos.

0: Comunidade, bom dia. 3361-3130, vai mandando o seu recadinho pra nós aí.
1: Bom dia, Dona Miguel.
0: Bom
1: meu
0: dia.
1: Meu nome é Rose, sou a mãe do Jucinho, do Ping Modão. Oh. Quero agradecer a sua presença.
0: Obrigado.
1: Foi incrível ontem, um dia de muito sucesso. É, foi mais que 10, foi
0: amém,
1: mil.
0: Amém, amém.
1: Você é mil.
0: Obrigado.
1: Obrigada. Quero agradecer também a presença do meu cunhado, Avelino, Ezenaide, de Florianópolis, oh. E meus sobrinhos que vieram prestigiar o Ping Modão e a sua presença. Um grande abraço. Foi vale. De coração mesmo. Essa gratidão que eu tô sentindo.
0: Obrigado. Valeu, obrigado. A gente participou ontem da gravação lá, fizemos uma abertura pra galera, animamos o povo lá. Depois vamos colocar os vídeos lá na internet, tá bom?
2: Bom dia, dona. Para aqui, Sandro.
0: Ah, fala, Sandro.
2: Eu lembro bem, hoje eu tô com 50 já. Ah. Me lembro bem quando morava em Coronel Freitas, lá em Antinhas. Nós trabalhava nas roças lá e o tempo de varda nós ia na tanga pescar com as mãos embaixo das pedras.
0: É, pegar o
2: judia. Era muito bom o tempo bom, né?
0: Era bom.
2: Beleza, um bom dia pra você aqui. Ele abraço, tudo bom?
0: Conta pro tio, conta pro tio.
3: Bom dia, Donis.
0: Bom tá? dia,
3: tudo certo? Tá bom? Amigo aqui, quem fala, amigo Givanildo Zanato.
0: Tudo certo?
3: Donis, sobre sua pergunta aí, né, Donis? Que a gente relembra da infância aí, né? É que na roça, né, cara? O pessoal que a maioria dele trabalhava na roça aí é aquela. É. Na sexta-feira, depois de colher tudo, feijão, milho, soja, que coisa nossa, enchia a carroça de amigo, vizinho, e você mandava por rio, né? Isso marca a infância da gente, né? E as festas também, né? É uma vez por ano, só no Natal, né? Que a gente fazia com as festas, tomar um refrio,
0: é verdade.
3: Comer uma
0: verdade.
3: Carne assada, essas coisas, né?
0: Era diferente.
3: Nem de outro. Na roça era difícil a gente estar tá fazendo churrasco, que era, né? Então, quando tinha data especial, era só Natal mesmo, né?
0: É, beleza, verdade, é verdade.
3: Se possível, toque pra nós aí, espinheira danada.
0: Eita,
3: um abraço, bom final de semana pra mim.
0: Obrigado, obrigado.
4: Bom dia, voz padrão Milton, né? Que eu
0: tô aí, cara. Tudo certo.
4: Vi hoje em especial lá, o mano Nelson, né? Que tá contando mais uma rosa na sua vida, mas que tal? É. Felicidades e parabéns ao aniversariante do dia, o mano Nelson. Uma bem galdéria do Grupo Cordiona aí, que ele curte muito. Aquele abraço.
0: Beleza. Tamo aí, o povo vai encostando. Tudo certo? O Braz Orlandi lá do seminário. Pede música de banda. Ó, oh, já mandou aqui, né? O Eduardo Costa e a Iva. Valeu, Iva, obrigado pela sintonia. Louco de especial.
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0: Mete a bebê.

0: É, não acaba o mundo, né, tchê? Ih, então vamos ver aqui.
1: Fala, meu amigo Adonis Miguel. Fala. Um abraço pro pessoal aqui da linha Barragem Guatambu.
0: Que tal?
1: Tá falando aqui é o William. Feliz domingo a todo mundo.
0: Feliz domingo, né? Domingaço, né? Ei.
2: Oi, cachorro.
0: Oi, tudo bem?
3: Coisa mais linda. Lefim pecado, sabe o quê? É até pecado ficar velho, que temo que morrer, pia. Temo que morrer, eu vai. Fico louco, pia.
0: Vamos tomar uma cervejinha aí, não?
4: Pinga não.
0: Hã? Pinga não, só uma cervejinha?
4: Só uma cervejinha.
0: Ah, bom.
5: Eu já vou carcar uma, nem que morra, só pra ver se passa esse malestar.
0: Eita, trem!
6: Bom dia.
0: Bom dia,
6: já temos carcado na gelada.
0: O que que aconteceu?
6: Comendo carne e maionese. Bom dia, só foi pra tu.
0: Ai, ai, ai, ai, ai.
2: Deus padre, mas ele tá acabado.
0: É,
2: tá velho, tudo churingado, né?
0: Uh-huh.
2: Meu Deus do céu, ficou velho tão de repente, ele tem que tomar.
0: Tomar.
2: Se ele continuar assim, vai morrer, seu louco?
0: Lembrando, se beber não dirija, pai. É a rádio da galera, bom dia. Tudo de bom pra você, obrigado pela sintonia. O Sandy da 93 até as 2 da tarde. Bora, bora, bora, bora. 10 horas 32 minutos 28, faltando pras 11. Rapaz do céu, rapaz do céu. 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Tá bom? 3361-3130, manda aí uma historiazinha. Olha, eu tenho saudade. Do que você tem saudade lá do tempo antigamente? É? Quando era moleque, lá aos 10, 12 anos, né? Isso. A música que escutava. Tá bom? Manda aí, 3361-3130. Deixa eu ver quem tá participando com a gente. Mandar um recadinho aqui. Sorte o homem aqui, sorte.
7: Bom dia, Dona Miguel. Aqui é o Thiago.
0: Fala, Thiago.
7: Ah, no tempo das antigas músicas é velho casarão, né?
0: É.
7: Que marcou.
0: Vamos tocar ela aí. Uhum.
7: Se possível, pode tocar ela. Velho casarão.
0: Depois do trabalhinho.
7: Pra Rodinelli, minha esposa, Ruth. E pra família Machado, que tá lá no Warm. Provavelmente estão saindo uma carne agora.
0: Ih, trembão.
7: Um ótimo domingo a todos aí.
0: Amém, amém, amém. Fala, Celeste!
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0: Celeste, velho, tá pra onde, meu parceiro? Bom dia.
9: Bom dia, Adonis. Tudo bem?
0: Aí. Tudo certo.
4: Com a música aí pra nós é bem boa aí. Tô aqui na cordilheira.
0: Ó.
4: Assando um peixe aí.
0: Que tal? E tomando uma geladinha ou não?
4: E tomando uma caipirota. Não tem o que fazer, né?
0: Não tem o que fazer, né?
4: E esse domingo não passa mais.
0: Ei!
9: Não adianta comer peixe na sexta-feira santa. Se for roubar nos açudes. Daí não adianta. Nada, daí é melhor comer carne mesmo.
0: Nada a ver, nada a ver.
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0: É o West Capital. É. Que vamos fazer pra fortalecer o homem
4: aí? Aí vem, traga um iogurte pra mim, né? E um minduinzinho pra aquecer o motor pra de noite.
0: Ei!
16: Alô, alô, alô, alô, alô, alô!
0: O que, que tu acha? Dá ou não? Eita! Alô!
17: Bom dia.
0: Tudo certo, Luiz Andrigue?
17: Voz padrão.
0: Tamo aí na lida, né,
17: parceiro? Passando aqui pra desejar um ótimo domingo a todos.
0: Que beleza.
17: E todo mundo ligado, né? Ouvindo.
0: Ah, tamo
17: o melhor
0: aí,
17: né? E a melhor.
0: Aí é bom, hein?
17: Toca pra nós aí, Caminhonete Branca, Paulinho Mussolini.
0: Né? Isso.
17: E tamo aí, ouvindo.
0: Tamo aí. Programação
17: nota mil hoje de novo, né, tio?
0: Tamo moendo o carçamento.
17: E deixando o último recado, né? Se não for o S Capital.
0: Puxa, louco, velho!
17: Ótimo domingo!
0: Lá no Recanto do Sol, dia 2 de outubro, numa sexta-feira, vai ter o Paulinho Mocelin lá no jantar show baile. Começa às 19 horas, o homem vai estar por lá, viu, André? Tá? Do meu amigo Anderson ali da Poiter. Bom dia, estamos ouvindo o programa, fazendo uma carne. Vai ter umas 20 no almoço, no aniversário do Rocha. Aí, para o Timóteo do Polentas, a Fátima lá do seminário. Aí é bom, aí é bom. Pessoal do Polentas, obrigado, obrigado, obrigado pela sintonia diferenciada. Timóteo é gente boa demais. Quem mais tá por aqui no Corgo? Sorta o homem, viu?
18: Bom dia, meu amigo.
0: Bom dia.
18: Parabéns bom. Pelo programa.
0: Estamos mexendo.
18: Hoje nós vamos mandar um abraço para todos os nossos amigos, parentes que são ouvintes deste baita programa.
0: Obrigado.
18: E oferecer para eles a música Negro da Gaita.
0: Com Negro da Gaita. É boa.
18: Um bom domingo para todos e nunca esquecendo que alecrim é alecrim, né? Um forte abraço do Luiz Eduardo e da Elaine Spor.
0: Velho casarão.

0: Essa aí é lendária, né? Deixa eu mandar um abraço aqui, ó. Fabrício Corrêa de Maravilha, manda um alô aí pros parentes de Chapecó. Esposa Marciane, filhos Vicente e Nicole, pai Gilmar Ferraz Correia, mãe Ireni Correia. Vamos que vamos, né? Pé de pataqueiro. É o Derli Klug. Obrigado pela sintonia, louco de especial.
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0: Essa moda é boa, hein? João de Almeida Neto, o meu país.

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Música bonita, hein? Música bonita, Lourenço e Lorival. Sonho de Caboclo, bom dia. Bom dia, é o Marcos, estamos mateando, preparando aquela pecuária de respeito. É, que é a música Iguaria Campeira, oferecer pra Fábia, Nata de Carol.

0: abraço, aquele quebra-costela. Obrigado pela sintonia. 3361-3130, manda aí a sua mensagem. Quer contar aí o que, que tu tem saudade da tua tempo de infância lá? É. O Valdecir. Deve ser Valdecir, tá escrito aí, né? Valdecir, lá do Santo Antônio. Música lembrando o passado com o crioulo dos Pampa. Tá bueno, meu parceiro, tá bueno. Vamos ver o que nós temos aqui no áudio.
1: Bom dia, Lourdes, tranquilo? Aqui é Zilton.
0: Tranquilo.
1: Da Vale, da Vale.
0: Bom.
1: Agora toca Morote Anão, do Noel Guarani.
0: Morote
1: Anão. O cara que pede uma música dessa aí, vou dar os parabéns pra ele, né? Daí a resposta do Noel Guarani, Morote Anão. Um abraço aí, bom domingo.
0: Obrigado. Aí é diferente, né? Aí é diferente.
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0: Vamos aqui.
3: Bom dia, voz padrão.
0: Bom dia.
3: Rose, do bairro FAP.
0: Olha só.
3: Sinto saudade do tempo de adolescente, que é pros bailão lá, pras bandas de São Carlos, interiorzão. Minha companhia era o meu tio. Bebia uns goles, descia os morros rolando, ia de e acordava na casa das vizinhas.
0: Era tendel.
3: Dormia por engano na casa da vizinha, né?
0: É.
3: Depois tu me fala se tu quer saber o nome desse tio ou não. Eu te conto.
0: É.
3: Beijo, bom domingo.
0: É, nem conta que é eu, né? Nem conta que era eu, né, tio?
4: Coisa mais linda, hein? Lequim pecado, sabe o quê?
0: É
4: até pecado ficar velho, que temo que morrer.
0: Temo que morrer. E o Clóvis já carcou uma caipira de Bacardi, né? Vamos se ligar.
3: Essa é boa, hein?
0: Como é que você tá?
3: Oi, cachorro.

0: aí é bom, hein? Deixa eu ver aqui quem tá participando hoje.
1: Bom dia, Donis. Bom dia, bom Santa Catarina. Bom dia, Brasil.
0: Bom dia.
1: Adonis, toca aí pra nós os monarcas. O vento.
0: O vento.
1: Que dia o vento que traga paz onde tiver guerra.
0: Mas aí não canta, né, tia?
1: Que dia o vento que traga fartura onde tiver miséria.
0: Daí já tocou a música.
1: É isso aí, Adonis. Eu ofereço pra todos os catarinenses. Todos os brasileiros de bem. Bom dia.
0: E
1: o
0: gosta.
1: Importante é ser amigo do Nerinho.
0: Ele gosta de cantar. Temos que fazer um. Tem que encostar lá, viu? Tem que dar uma passeada por lá. Tá bom? Deixa eu mandar um abraço lá para o Márcio lá da mecânica, o Márcio lá do Borba, homem velho. Hã? Que tava pra frente, homem. Tava pra frente. Ontem. Eita, mundo, velho!
2: Bom dia de novo, Iracino de Almeida.
0: Fala, Iracino.
2: O que eu mais sinto saudade é das festas de família, quando meu pai e a minha mãe ainda estavam nessa terra. Hoje, não que a gente sempre se dá bem com os irmãos, tudo, mas acabou, cara.
0: É,
2: sim. Não tem jeito de reunir a família mais.
0: Não tem jeito.
2: É isso que eu sinto saudade. Valeu, Adonis.
0: É, valeu. Nós estamos tentando reunir, mas sempre falta um, né, tia? Sempre falta um, né? E. A gente precisa um pouquinho mais de esforço, né? Mas daí se é um velório, daí você reúne. Só no velório para se reunir agora, pelo jeito, né? Que barbaridade, tia. Vamos lá.
3: Buenas, gauchada. Obrigado, Milton, mano, véio, pela lembrança do meu aniversário. Obrigado a todos pelas homenagens.
0: Esse passeio,
3: que tá acontecendo,
0: né,
3: nesses dias.
0: É.
3: Aquele abraço a cada ouvinte, cada amigo.
0: Obrigado. Atenção, quem não tomou nenhuma, tá? Quem não tomou nenhuma, segura. Quem não tomou nenhuma, até agora. Não tomou nenhuma cervejinha. Uma pinguinha?
4: Um pinguinha não.
0: O que vamos tomar?
4: Uma cervejinha.
0: Então quem não tomou nenhuma e não quer beber hoje, eu recomendo que desligue o rádio. Que agora é paulada, viu? Aí vê só um lado da cabeça.

0: Essa é boa demais, né? É bom igual de cada depressão essa aí. Ai, ai, joga água no compadre aí, comadre. É, pra acordar aí. Que foi feio. Ei! Manda 3361-3130, manda um áudio aí, contando a história, que tu sente saudade, conta pra nós aí.
1: Bom dia, Dom Miguel, tudo certo?
0: Tudo certo.
1: Programa aí.
0: Tamo pelhando.
1: As coisas que eu mais sinto saudade do passado aí, os torneios de futebol certo.
0: Ih, Valdir, velho.
1: Comunidades na região de São Domingos, os torneios de truco.
0: Bom.
1: Lá juntava gente tudo que é canto, ó, no céu.
0: Que beleza.
1: Um punhado de gente lá.
0: É.
1: E cada comunidade que se fazia o evento, ficava na obrigação de devolver a visita.
0: Exatamente, de cada é verdade, né?
1: Era lindo demais aquelas festas, que churrasco de comunidade. Um grande abraço aos amigos de São Domingos lá. Sinto muito, muito falta desse tempo aí. Final de semana passada estive lá e vi alguns amigos, pessoas que a gente tem no coração.
0: Amém.
1: Um abraço a todos aí, parabéns pelo programa.
0: Obrigado, obrigado.
1: Adonis, você me atender, né? Peço uma música lá para os meus amigos da São Domingos. Um abraço para todos eles, quem quer ouvir pro programa aí. Saudade da minha terra.
0: E boa também.
1: Coloca essa música pra nós aí, daqui de Chapecó pra São Domingos. Valdir Martins, um abraço.
0: Pra cima deles, né? Deixa eu ver aqui o Fábio. Fabiano Hermes está ouvindo o programa, pede Portal da Serra. Bandida, bandida. Bom dia, Valdir. Manda música pra nós. Estamos aqui no Desbravador da Santa Costela. Hã? Reunido, pede Tordilho Negro, pede Tordilho Negro, daqui a pouquinho o Carcá.
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0: Tertúlia, aí é bom. Vai que vai no balanço.

0: Louco especial, né? Tertúlia com Leonardo. Essa é das antigas. 14 graus a temperatura. E nós vai dar uma esticadinha ali. Um olho no peixe, outro no gato. Volta já. Bom dia, tudo de bom? Essa é o West Capital. O Sunday, até as 2 da tarde. Tudo de bom. 11 horas, 7 minutos, 11 e 7, rapaz, não perca a hora. Ei, galera, já vira risoto. Bom, tá bom, né? 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Pessoal aí com a gente, obrigado, obrigado, obrigado pela sintonia. 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Eu vou ali e volto já, né? Daqui a pouquinho eu volto com mais música, não sai daí, não. É o olho no peixe, outro no gato. Na rádio da galera. Bom dia.
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0: Bom cão Fuca, né, tia? Bom cão Fuca.
7: Alô, alô,
8: alô, alô, alô.
9: Bom dia, dona Ninja. Aqui é Márcia Fátima, namorada do presidente Médici.
0: Ah.
9: Tudo bem com você?
0: Tudo bem.
9: Toca pra mim a música Roupa de Lua de Mel, tá? Sim. Que diz assim: voltei, era de madrugada, Se for atendida, agradeço. Obrigada.
0: Valeu.
7: Dia, bom dia, Donis Miguel.
0: Dia.
7: Marciano de Gramas Loureiro, manda castração a piala aí pra nós.
0: É, bom, né? Bom dia, Suzy. Tá ouvindo o programa? Obrigado, Suzy. Beijão no coração. Quem mais? Bom dia, bom dia, bom dia pra galera que tá participando. A Silvana. A penúltima música me fez lembrar da minha infância. E, sabe, eu dormia em colchão de palha. Nós também, né? Nós também dormia no colchão de palha. Vamos ver quem tá por aqui. Bagual e meio. Alô, Nilvo, velho. Bom, de bom ou não? Tem que fazer uma visita pro Nilvo lá, rapaz. Tem que... Hã? Isso, vamos fazer. Vamos chegar no costado aí pra galera. Tá bueno? Será que tem música lá, meu parceiro? Toca uma... Pra arrebentar a boca do balão.

0: será que é roupa de lua de mel?
1: Bom dia, Donis.
0: Bom dia.
1: Bom dia, Ronaldo, pra curtir hoje.
0: O quê?
1: Zé Mendes, Carancho.
0: O louco.
1: Uma música que eu acho que é muitos anos que não é tocada na rádio. Fechou?
0: Bom Fechou.
1: Dia a todos aí. Partiu ação. Bronzear um osso.
0: Bom. Eu tenho... O Carancho aqui é com o Pago Nativo. Será que é mesmo ou não? Vamos descobrir daqui a pouco. Vamos ver, vamos ver.
2: Bom dia, Donis. Bom dia, ouvinte.
0: Bom dia.
2: Donis, o tempo... Ah. A saudade que eu tenho é dos tempos antigos. É quando a gente era... Tempo de piar, né? Nas festas, nos bailes. Aí o pai comprava uma laranjinha, uma garrafinha de laranjinha. E o bolicheiro fazia um furo com prego na tampinha.
0: Ei.
2: Ficava a tarde inteira com aquilo lá.
0: Mas que tal? Aí que me refiro, né, tia? As coisas eram mais simples, né? Tá bom, deixa eu ver aqui, vamos ver. A Mits mandou um áudio. Abriu aqui, DJ?
3: Bom dia, voz padrão. Bom dia, Mits. Do Jardim América, eu e minha mãe aqui curtindo esse baita programa, fazendo uma carne de panela hoje.
0: Gostoso demais.
3: E ouvindo o melhor do sul do mundo. Queridão, toca aí pra nós uma saudade daquelas bem bagualudas lá. Que você pediu, né? Qual é a nossa saudade? Naquela mesa com o Wagner Nunes e família, beleza? Abraço, gurizinho, ótimo domingo.
0: Obrigado pela sintonia. Aí é bom, vamos encontrar o trem por aqui, vamos largar no colonhão, né, tchê? 11h20, obrigado pela sintonia. Hã?
4: Oi, cachorro.
0: Que
5: coisa mais linda, hein? Pecado, sabe o quê? É até pecado ficar velho, que temo que morrer, pia. Deus me livre.
0: Tomara que seja essa, meu parceiro.

0: Manda o zap 3361-3130. Do que você sente saudade aí no teu tempo passado, Zé? Tem gente que tem saudade, tem gente que tem remorso também, né? Vamos lá, bom dia.
1: Bom dia, bom dia. Estou cá, Eliane. Eu tenho muita saudade de quando eu ia para casa da minha avó. Minha avó morava no Salto do Lontra.
0: Bom.
1: Especificamente no Santa Terezinha. Eu adorava ir lá, porque a minha família era uma família de gente mais branca e eu era a única moreninha. E aí minha avó me chamava de Bijuju Cutelo. É a maior saudade que eu tenho em minha vida.
0: Que beleza, né?
1: Nunca mais pude ir lá. Ela já faleceu, mas eu nunca mais pude ir lá na casa que ela tinha, que ela morava. Eu tenho muita saudade daquele tempo.
0: Tá bom, né? É, as histórias da vida. Conta pro tio, conta pro tio. Olha, 3361-3130, conta aí qual que tem saudade, né? De quando, né? Alguma coisa boa, né, tia?
2: Bom dia, bom dia.
0: Bom dia, Sandrão.
2: Tudo certo?
0: Tudo certo, Sandrão. Tá sumido, né, tia? Tu tá sumido. Tá pra onde, rapaz?
2: Manda aí uma pra nós, bem baguala aí do Mano Lima e Corpus Gualepato.
0: Mas tá onde, me conta? Onde? Tá onde?
2: Oferece pro Lauri aí, meu amigo, aí que temos aí na casa dele, instalando uma cozinha.
0: Aí
2: passando uma pecuária, que nem nos outros.
0: Aí entende, viu? Aí tá em boas mãos, meu parceiro. Chão. E cada dia que passa, parceiro,

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1: Aí, aí é bom, hein? E o pessoal tá mandando as histórias aí, já. Essa é bonita, ó. Escuta aqui, vai lá.
2: Bom dia, dono Miguel.
1: Bom dia, bom dia, bom dia.
2: Tranquilo?
1: Tranquilo.
2: É, na taída aqui do centro de Chapecó. É, o que eu tenho saudade. É,
1: conta aí.
2: Que não volta mais, né?
1: É verdade.
2: Mas quando eu tinha meu pai ainda, quando ele carneava porco. E aí, quando nós voltava do colégio, ali perto do meio-dia, ele já tinha deixado uns pedacinhos de carne. De
1: separado ali, tia.
2: Temperadinho, assim, né? Salgado. E aí ele ensinava nós a pegar uns espetinhos e no fogo ali, no tacho, para depois derreter a banha e tal.
1: Que tal.
2: E ele ensinava nós a assar os pedacinhos de carne. Bom. E daí nós comíamos. Na pensa num tempo bom. Depois nós ajudava a cortar o toicinho para fazer a banha. E fazia aquela carne de lata, né?
1: É.
2: Fritava a carne e guardava na lata, não tinha geladeira. Era tempo bom também.
1: Era tempo bom, né?
2: Toca uma. Nascemos pra aguentar o tirão com o chirume soneiro, se possível.
1: Vamos emendar, é o que dá pra fazer, né? Um abraço pro meu amigo Cléo do Consórcio Salvador. Tá molhado na sintonia.

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1: Bom dia, Luana, aqui do acesso ao aeroporto. Toca velho casarão pra nós, já toquemos, minha comadre. É, já foi, já foi. Alô, Dolores Miguel. É, toca lá, liguei pra dizer que te amo da Lanha Ladim. Eita, não mandou o nome aqui. Final 8679, o telefone. Tá bueno, tá bueno. Vamos ver quem mais mandou. A Vera Lúcia, tá tudo certo, tá por aí? Aqui tá Mildeval, né? Vai mandando a sua história aí, né, tchê? Hã? Que tu tem saudade dos tempos de infância? É, lá no passado, né? Lá nos tempos de guri. Coisa linda dos mirins. 28, faltou.

0: tchê. Tá bom a coisa, né? É, tá bom, tá bom. Pecuária tá no fogo. A patroa tá feliz. É? Tá feliz a patroa aí ou não? Tá, tá. Aí, Eba!
1: Oi, cachorro.
0: Oi, oi, tudo bem? Tudo
2: coisa
0: bem?
2: Mais linda, hein? Defim pecado, sabe o quê? É até pecado ficar velho, que temo que morrer, pia. Temo que morrer, eu fico louco, pia.
0: Manda a sua história pra nós aí, qual que o tempo não tem saudade, hein? É? Tu gosta, diz, olha, vi um tempo assim, assado, 3361-3130.
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0: É demais! É a rádio do Domingão. Bom, 11h36, 24 faltando pro Power do Grupo da Boia, da Boia. Quero falar de coisa boa. 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
0: Olha aqui, vamos ver aqui, vamos ver aqui, o cara perdeu a carteira, larga.
6: Bom dia, Dona Miguel, tudo bom?
0: Bom dia.
6: Aqui é o Cleves aqui do bairro Quedos, do Palmital. Gostaria de pedir pra mim que se pudesse tocar aquela música lá do Balanço da Canoa.
0: Bom.
6: E pedir um grande favor pra mim, se o amigo puder anunciar aí, ontem, ó, meu Deus do céu, fui abastecer o carro ali no posto Maxu ali, da região sul de Chapecó, ali na saída pro Rio Grande, aqui no bairro Quedos do Palmital, do lado da universidade. Eu perdi minha carteira com tudo, meu pagamento do mês.
0: É, louco.
6: E tudo meus documentos. Se, por favor, alguém encontrou, o dinheiro a gente sabe que não devolve mais. Mas, por favor, devolva meus documentos, por favor, eu peço. Anuncie pra gurizada e faça um favor, amigo.
0: Beleza, então o nome dele é Cleves Bueno, tá? Se você encontrou uma carteira com dinheiro dentro, né? Você sabe, né, que o dinheiro suadinho do trabalho do homem do mês, aí tá no teu coração de você devolver, tá? A carteira com os documentos, tá? Tinha uma certa quantia de dinheiro dentro. 988-49-6383, 988-49-6383, esse é o telefone. Qualquer coisa, entra em contato com a rádio aqui, tá? Beleza?
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0: Bom também. Obrigado pela sintonia. Alô. Pessoal, manda aí. Ô, pega o telefone aí. Isso, pega. Manda mensagem. Conta uma historiazinha aí do que tu tem saudade aí. Olha, aconteceu isso. Tem algumas histórias que o povo contou aí que é meio parecida com todas, né, Nelson?
10: Lembrado do amigo ali. É, tempo da carne, na conserva, na banha.
0: Na banha, na lata de banha.
10: Feito, carne, quando carneava, né?
0: É.
10: A gente fazia. Eu conheci a energia elétrica em 82.
0: Olha só.
10: Chegou lá em casa, na minha casa do meu velho pai.
0: Quando que nasci?
10: Então calcula.
0: Calcula.
10: Eu sou de 68, hoje completando o meu 58.
0: Ai,
10: então temos história. Eu lembro muito dos jogos, né? Final de semana, a gente sempre se encontrava no nosso time Benfica de Vista Alegre. E daí, lá, meio-dia em ponto, sol rachando, o cara abria a bodega lá pra nós bater uma bola antes de começar o jogo. O jogo lá pelas 2 horas pegava, né? O segundinho, depois o primeiro.
0: É verdade.
10: Enquanto isso, nós ficava batendo bola por ali.
0: É.
10: Chão rachando de quente e nós estava lá.
0: Então,
10: essas lembranças ficam,
0: né? Fica uma lembrança boa, né? É, deixa eu mandar o Julinho, diretor da habitação de Chapecó. Manda um abraço pro Leno, pra dona Helena, a Tânia, a Ricardo, a Jéssica, Augusto, Anthony, a Bela, o Luke, Lucas, Isa, todo mundo, obrigado. Grande presença, meu parceiro. Grande presença, e o Porca Véia. Chegando por aqui. Ei, a gineteada.

Olha, amigo. Essa aqui vai pro meu amigo Adilson lá do Mercado Líder, tá ouvindo? Na caminhonete. Tá se preparando pra alguma coisa de tarde, né, meu parceiro? O pessoal vai estar lá ontem lá com ele lá no Belvedere. Inauguração da farmácia, novo espaço lá do mercado, foi show de bola. Como diz o cara, foi chique,

0: É bom demais da conta. Deixa eu mandar um abraço aqui pro Miséria lá do C6.
1: Oi, cachorro.
0: Ah, o homem é mão fechada, né, tia? Ele não usa, né, a patroa pra não gastar. Não
2: coisa
0: gastar.
2: Mais linda, hein? É, meu filho pecado, o sabe o quê?
0: Não usa.
2: É até pecado ficar velho, que temo que morrer, pia.
0: Não adianta.
2: Eu fico louco,
0: pia. Vai ficar aí, miséria, e os outros vão usar. Não tem que fazer, então... Vamos gastar um pouquinho ali, tchê. Hã? Lá, volta nova. Miséria, velho. Vamos abrir a mão, né, tchê? Hã? Elas estão querendo.
1: Oi, cachorro.
0: É, tô sabendo. Abraço ao Matheus do C6, a Logia do Uruguai.

0: É, deu problema ali, né? Pegou bem. Lá no... Porta, mula. Bom dia, Dona Miguel, voz padrão. Agradecer a Deus por nosso domingão. Manda uma música bagual aí do Baitaca pra Dona Iraci. Deto, Vermelho, Preta, Isabela. Tamo queimando uma pecuária. Aí é show. Aí é chique show, né, pai? Bom dia, Adriano. Toca a lembrança do Porca Véia. Adriano, né? Eita, vamos tocar daqui a pouco, né? Bom dia, meu amigo. Eu tenho saudade do tempo que a gente conversava com as pessoas. Tinha conversa, hoje é só com o celular, homem. Verdade, né? O tempo de infância era jogar bola nos potreiros. E vim pra casa com os dedos tudo destroçado, né, tia? Eita, é verdade, é verdade. Bom dia. É, Jonathan, do Rio de Janeiro, mas morando em Chapecó agora, né, tia? Toca aí pra nós, o lobisomem. Bora, que já estamos tomando uma gelada, né, tia? Aí é chique show. Vamos lá, vamos lá.
1: Bom dia, Salão.
0: Opa! Coisa boa.
1: Boa, a meu. Minha saudade que eu tenho do tempo de piá. É. Nós ia pros bailão de a pé. Na horta, vinha mateando os taros de leite que tinha na beira da estrada ali pra matar a sede. E tudo certo.
0: É verdade. Eu.
1: Se possível aí, toca perfil gaúcho pra nós.
0: Volta,
1: beleza? Aquele abraço, tudo bom. Bom final de domingo pra todos os seus ouvintes e nós por cá.
0: Por cá. Beleza? Obrigado. Aí, hoje é uma frescuinhada, né? De leite, né? De, né? Já tomava ela na macega mesmo, né? Dentro do taro. Eita! Essa história aí é boa também, né, meu parceiro? 3361-3130, manda sua história que você tem saudade aí, viu? E vamos animar que falta 5 por do grude. E já virou a pororoca. Rio Negro e Solimões.
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0: Que beleza, hein? Que beleza. Bom, vai com o rádio ligado com a gente aí. Vamos lá, vamos lá. Vamos sortando no corredor.
1: Buenas, Adonis. Bom dia. Tamo aí no Borma te escutando.
0: Que beleza.
1: Toca pra nós e amigos do tempo antigo. Manda aqui pro compadre Cléo do Borma, tá aniversário da semana. Tá pagando a carne hoje. Manda um abraço pro Diego, que tá de ressaca. O Prego, que veio só pra beber.
0: Eita.
1: A filha, a esposa do Cléo, tá na volta também, tá fazendo a maionese. As mulheradas tão prodiando lá dentro.
0: É. Tá bom.
1: Aponta pra nós aí, estamos escutando aqui no Borma. Grande abraço. Victor Machado, Victor. O Victor nem veio. O Davi tá junto também. Grande abraço.
0: Bom, tudo tá bom. Meio perdido ali, mas tá tudo chique show, né? Bom, olha só, a gente vai fazer o intervalinho, depois do intervalinho a consagração da família. Se você mandar mensagem agora, quem até, tem três minutinhos. Oferecer a consagração da família pra alguém aí, a gente vai oferecer, mas tem que mandar agora, tá? 3361-3130, manda agora. Eu vou atender essas participações agora, vou pular aqui o bloco, vou atender você. Meio-dia e 5, já a consagração da família para Rede Leve, Posto Catarina, Macropampa Atacadista e Cross Atacadista, tá bom? Então você manda a sua mensagem. Olha, eu quero oferecer a consagração da família hoje, para mãe, para o pai, para o irmão, né? Beleza? Para um amigo, enfim. Você pode mandar em 3 minutinhos aí, já vou atender você que mandar a mensagem para abençoar a vida de alguém, né? Lembrando que quando você abençoa a vida de alguém, ela vem em dobro para você. Já, eu estou de volta.
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0: Fé no Pai, que o inimigo cai. Vamos à consagração da família.
10: Vamos falar com Deus.
0: Desde já, muito obrigado pela audiência, pelo carinho, você que nos acompanha. É muito bom ter você na nossa companhia. As pessoas mandando aqui a consagração, vamos rodar o áudio aqui?
11: Fala, Donis. Então ofereço a consagração da família aí pra minha família. Eu, a Marciana e o Fabrício. Um abraço, tudo de bom aí. Pode Deus... oferecer pra toda a família Gersak, quem estiver ouvindo. É difícil lá, Rio Grande, eles é.
0: Que Deus abençoe.
11: É difícil que ouve essa rádio, mas.
0: Mas a benção vai a caminho. Se
11: eu gravar, eu mando pra eles também. Valeu, um abraço, tudo de bom.
0: Valeu, valeu. Manda para o meu irmão, o Jorge, que tá pagando o almoço aqui, também a consagração da família. Meu filho. E está no dia 16 de aniversário. A Dona Miguel, quero oferecer a consagração da família para toda a família Ziles e Preus. Manda a consagração da família para a família Cruz e Rodrigieri. Obrigado. Bom dia, quero oferecer a consagração da família para minha família. Que Deus abençoe a todos. É a Tere Daris. Obrigado, Tere, que Deus abençoe. Bom dia, Vanduir Gabiati. Quero mandar para meu pai, Darcy Gabiati, que está internado, passando por alguns problemas de saúde. Que Deus abençoe, que a cura chegue até ele. Bom dia, ofereço a oração, a consagração da família, a família Camargo, do bairro Eldorado, linha Faxinal dos Rosas e amigos. Aqui é a Rose, do Paraíso, quero oferecer a benção da família, a consagração, para toda a minha família que mora no Bela Vista, e o meu filho, Nora e seus pais, que moram no São Pedro. Que Deus abençoe. Obrigado. Kleberson Eusébio da IFAP, consagração da família para toda minha família, minha esposa Caroline, as filhas Isis e Liz. Que Deus abençoe. O João Vaz, ofereça oração para a família Clemente e Arguileu. Pessoal que faleceu essa semana, é isso? Bom dia, aqui é a Daia. Também está ouvindo a consagração da família. Que Deus abençoe cada um e cada uma. Pessoal que está mandando nesse momento as mensagens. Bom dia, Donis. Quero agradecer a Deus nosso domingo. E a consagração da família vai para família Martins, lá da Grande EFAP. Quando bate o sino da Catedral de Nossa Senhora.

Obrigado a cada um e a cada uma que faz parte dessa grande audiência. Senhor nosso Deus, ao começarmos este encontro, queremos agradecer pela vida, pelo pão de cada dia e pelas pessoas que o Senhor colocou em nosso caminho. Abençoa cada pessoa que nos escuta agora. Visita os lares, fortalece as famílias e acolhe quem está enfrentando uma dor no silêncio. Jesus, ensina-nos a perdoar, a repartir, a cuidar um dos outros. Que nunca falte humildade para reconhecer nossos erros, nem coragem para fazer o bem. Obrigado por nos sustentar até aqui. Entregamos este momento em tuas mãos com muita fé e muita gratidão. Imagine você, meu amigo ouvinte, imagine um homem simples, desses que acordam cedo, veste uma roupa de trabalho e sai de casa levando uma preocupação que ninguém vê. Antes de sair, ele olha para a família e faz uma oração baixinha. Meu Deus, me dá força. Tem gente que precisa de mim. Esse homem pode ser o seu pai, seu avô, pode ser você. Ele não tem resposta para tudo. Às vezes, o dinheiro aperta, o corpo cansa e a vontade é chorar. Mas ele procura seguir com honestidade, repartir o que tem e voltar para casa com a disposição para ouvir quem ele ama. E nessa vida comum que os ensinamentos de Jesus podem ganhar forma. No perdão, depois de uma discussão, no prato oferecido a quem tem fome, no respeito por quem pensa diferente. E se hoje você está cansado, lembre-se, você também merece cuidado. Pode pedir ajuda, pode descansar. Ter fé não exige esconder a tristeza. Não espere uma ocasião especial para abraçar seus filhos, agradecer quem caminha com você ou pedir perdão. Sim, faça uma oração, respire, dê o próximo passo possível. Que Deus renove as suas forças e que, dentro da sua casa, você encontre espaço para falar, para ouvir e para recomeçar. Ainda há amor para oferecer. E há caminhos que você precisa percorrer. Alguns você vai ter que caminhar sozinho. Mas Deus estará com você. Que você possa ter uma tarde de domingo abençoada, uma semana repleta de oportunidades, de gratidão, de muito sucesso no trabalho. Que você possa viver a sua vida com intensidade, com muito amor. É o que a gente aqui da West Capital deseja para você. A cada segundo, a cada minuto. Na mensagem cantada, Mano Lima, proseando com Deus.

0: Deixa eu mandar um abraço ao Seco Show, o pessoal lá da Seco Motors, tá ouvindo o programa? Olha, manda um abraço pra Vanessa Mioto, né? Valeu, Seco Velho, obrigado pela sintonia, que Deus abençoe sempre. Ó, meu amigo Rui Bigode, lá de São Carlos. É, Rui Bigode. Cada vez que vejo você mandar um áudio pra mim aqui, eu lembro do Carlos, o Chiru, grande parceiro, né, que a gente tinha lá na rádio com a irmã, Rádio São Carlos. Grande parceria. Larga aí o apito.
1: Bom dia, Donis Miguel.
0: Bom dia.
1: Boa tarde. E aí, boa tarde. Bem, tudo bem?
0: Bom.
1: Uma música aí pra, do Baitaca, pra, que tá muito na moda hoje. Evolução de Entristecer.
0: É, a evolução me entristece, né, tia? E é a mais pura verdade.

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0: Bom também, né? Bom dia, tudo bem? É o Jaimir de Oliveira, de Arroio Bonito. Coloca a minha família na consagração. Deus abençoe. Tá bom? Obrigado pela sintonia. Gostaria de ouvir a música Madrugada com Amado Batista e Moacir Franco. Vamos encontrar aqui. Deixa eu ver para papá. Tá quase no jeito, ele mandou aqui, mas era 12:20. Tá quase no jeito, claro. Churrasquinho de patrão, coisa linda, uma barbaridade. Olha só, manda um grande abraço ao Primo Luiz. Primo Adores, manda um abraço pro Primo Luiz. E manda uma do Zezé pra nós aí, tá? Tamo escutando aqui em Cordilheira. Deixa eu ver quem que é aqui, rapaz. A Elisiane Estofados, a Estofados Alvorada. É, obrigado. Tão aonde, tão aonde? Deixa eu dar uma olhada aqui, rapaz. Tão lá em Cordilheira, Luiz. Como é que tá, Luizinho? Tudo bom? Hã? Já fechou uns brick aí ou não? O homem é do brick, o homem é do brick, né, tchê? É, rapaz. Aí é coisa boa, coisa boa. Obrigado. Primão, aí faz tempo que nós não se enxerga, né, tchê? Tem que botar os olhos um em cima do outro aí. Ficar frente a frente, né, tchê? Que nem sacada beira-mar, assim, mais ou menos, né? Vamos lidando com as ferramentas, intervalinho. Vamos esticar. 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Já já tem música aí, Luizinho, pra tia. Porque nego bom não se mistura, né, Taura?
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0: Volta, bem fim de semana. 20 faltando pra uma. Mandar um abraço aí pra Nena, minha prima Nena, né? Fez uma boia, comida de panela gostosa lá. Gilmar, a Fofa, também chegou aí no brete. E aí, Fofa? O Brancão tá por aí também, não? Eita, um abraço aí, compadre, comadre. O Márcio chegou agora, Márcio velho. Tomando mate, recuperando de ontem. E... bom também, estamos lidando. Um abraço para a família do meu amigo Chico Girador. Tá bom, tá trabalhando, com o terceiro ato lá. Deus abençoe grandemente vocês também, tá bom, tudo certo? Bom dia, bom dia. Pessoal aí, Egilson Oliveira, obrigado pela companhia. Boa tarde, aqui é o Pigato do aeroporto, começando a fazer o fogo. Eita, era bem dia e meio lá fazendo fogo, tio. Ah, também, né, é? Não é nós que temos horário para trabalhar, né, tio? Irmão da Lua, amigo das estrelas, sucesso de Zezé de Camargo. Aumenta o volume aí.

0: Aí é bom, vamos lidar com as ferramentas. O cara mandou, olha como é que nós temos aí, tchê. Hã? Eita, coisa boa. Aí tá bonito, tá bonito. Aí ficou show, né? Ficou show, Elisiano, ficou show aí o churrasco, hein? Boa tarde, gostaria para papá. Tem que mandar a informação do carro ali que a gente anuncia, né? Aí a gente anuncia aí. Vamos lá.
1: Ô, Adonis, você tem que rodar a música agora pro Márcio do Borma lá, meu amigo.
0: Ah.
1: Ele acabou de acordar. Ele não aguenta, bebe leite, né?
0: Cara?
1: Cara, energia, carcuda. Ah. Já deu bagualismo, né, cara?
0: Eita! Pega aí, Márcio, pega aí, aí, ó. Cadê?
2: Oi, cachorro.

0: Agora são 13 horas 2 minutos. Obrigado pela sintonia, boa tarde. Baita domingão gostoso, né? 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Já já tem mais música, não sai daí não.
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0: Bom demais, alô, bom demais. Alô, Paulo da EFAP pedindo Chico Rei Paraná. Vamos tocar. Pessoal lá do Caxambu do Sul pedindo Paulinho Mocelim. Vamos tocar. Beleza? Isso. Valeu, valeu, valeu. Família Marangoni, valeu, obrigado. Vamos começar com o Chico Rei Paraná. De lá pra cá, de lá pra cá, de lá pra cá. É, respeita, respeita. Que a coisa é boa.
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0: Boa tarde.

0: Domingão, com voz padrão do Miguel, 13 horas com 16 minutos. Boa tarde pra você, tudo de bom.
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0: Aqui não pode parar. Camisa manchada, Cristi Ralf.

Chic Show, Domingão, voz padrão. Deixa eu mandar um abraço pro Lauri Móveis lá. É? Que achou do guri carcado numa costela, de uma ripa de costela, né? Essa é boa demais, né? Eita! Vou tocar, acho que a ripa de costela aí do velho milongueiro, vocês aí, que tu acha? 13h25, 13h25, vamos lá! Velho milongueiro!

0: É a Rádio da Galera. Pra você, boa tarde, tudo de bom. Vamos abrindo o nosso último break. 13 horas com 28 minutos pra você. Claro, vem mais meia hora de música pra Rede Leve. 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Daqui a pouquinho tem mais moda sertaneja, fechando a nossa sequência do Sunday deste domingão, dia 13 de setembro.
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0: Alô? Alô? É bom também, né? Bom também. Vamos que vamos lidando com as ferramentas que nós temos aí, né? Eita, trem que pula. Deixa eu mandar um alô aqui. Eita. Deixa eu registrar e mandar mais um alô aqui pro Cassiano Menegatti, lá dos Pescados Menegatti. Ali tá sempre, né? Na spray. Vai ter domingão pra você e toda a sua família. Vamos carcando a nossa última sequência. Abrindo aí com o Zezé de Camargo e Luciano. Hoje, dando uma atençãozinha pra essas modas boas. Depois tem Teodoro Sampaio e Ginigeno. Aí, que me refiro.
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0: 29 para as 4.
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6: Palma da mão. Tchau. Coisa linda.

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1: Aproveita, deixa as duas mãozinhas em cima, assim, pro lado e pro outro. Que fica sempre lindo isso, ó. Olha que coisa linda.

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0: 4:29.
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0: Um minuto para as 5 horas.
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0: 29 para as 6.
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0: Eu te pego às 10 pra 6.
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0: 4 para as 7.
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1: 28 para as 8.
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0: Um minuto para as 8 horas.
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3: 8:13.
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0: gostou, faz barulho aí.
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0: 6 para as 9.
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